Ele é o Bon Jovi, que voltou aos palcos, com críticas ou não, a gente ama e quer continuar te assistindo e te ouvindo, Bon Jovi. Um de Titãs, os Cegos do Castelo.

Fechando mais uma hora de programação gostosa no seu sábado. Claro que eu volto daqui a pouquinho com mais. Noite de sábado com a melhor programação pra te acompanhar aqui na Saudade FM, uma curadoria feita com muito carinho. E a gente abre essa hora com Tears for Fears.

Noite boa de sabadão em 96.5. Essa é a Saudade FM. Eu sou a Vanessa Nunes e volto daqui a pouquinho com a nossa última hora de hoje. Fica comigo. 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Agora tem Brian Ferry, Sleep to Love.

0: Encerrando o nosso sabadão com muita música boa, porque a gente merece. Vamos começar o domingo também com música boa, que não pode faltar. Deixa a trilha sonora com a saudade. Eu sou a Vanessa Nunes, a gente se encontra às 5 da tarde nesse domingo. Beijo pra você, obrigada pela companhia, uma excelente madrugada. Tchau, tchau.
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Olá, bom dia para você, uma excelente manhã de domingo, essa é a Saudade FM 96.5, eu sou o Rodriguinho e vou te fazendo companhia até logo mais às 11 neste feriadão. Aproveite o melhor da nossa programação com música nacional e internacional de qualidade. Para começar tem Stevie Wonder.

Marvin Gaye na 96.5 Saudade FM Brasília. Você acaba de ganhar uma nova companhia no rádio. Saudade FM e Rihanna.

Saudade FM 96.5, que já está no ar em Brasília, trazendo os clássicos que emocionam, os sucessos inesquecíveis e informação também para você. Um bom domingo. Agora tem Eagles.

Saudade FM 96.5, ótimo domingo para você, repleto de muita paz, tranquilidade e muita música boa. The Weeknd.

Essa é a Saudade FM 96.5, tocando a Sandra de Sá, Retratos e Canções, que é mais uma para você relembrar por aqui. Fique agora com a Tina Turner.

Saudade FM 96.5, All For One, não podia faltar, I swear. Essa é a Saudade FM, a nova rádio de Brasília, tocando música de qualidade para você. Vamos ouvir agora o Kid Abelha, Pingos de Amor.

Saudade FM 96.5, Men at Work, It's a Mistake. Na Saudade FM, cada música é escolhida com o cuidado de quem reconhece o valor das grandes obras que marcaram época. Na Saudade FM, Mike and Mechanics.

Olá, um bom dia para você, uma excelente manhã de domingo. Seguimos adiante com a nossa manhã na Saudade FM, a nova rádio de Brasília em 96.5. Sixpence None the Richer, Kiss Me.

Na Saudade FM você ouviu um clássico com o Air Supply. Fique com a gente, aumente o volume e curta a programação da Saudade FM neste domingo. Fique agora com o Mushiba.

Essa é a Saudade FM 96.5 nessa manhã de domingo. Aproveite o melhor da nossa programação musical, uma programação de excelência feita cuidadosamente e dedicada aos grandes clássicos de todos os tempos. Agora você vai ouvir o Lulu Santos, Um Certo Alguém.

Na Saudade FM 96.5, mais um clássico do rei do pop, Michael Jackson. Bom dia pra você, vamos ouvir Dennis Williams.

Saudade FM 96.5 Brasília, essa é a nova rádio da cidade. Sejam bem-vindos por aqui, Madonna.

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Samurai do Djavan, com participação do Steve Wonder na Saudade 96.5 Brasília. Ótimo domingo pra você. Agora tem Bee Gees.

Esse foi o No Doubt, Don't Speak, na 96.5 Saudade FM, a nova rádio de Brasília. Ana Vitória.

Na Saudade FM 96.5, Daryl Hall e John Utz. Fique com a gente e aproveite o melhor da programação Saudade FM, com músicas consagradas e arranjos que resistiram ao tempo. Essa é a Saudade FM, Marvin Gaye.

Olá, essa é a Saudade FM 96.5 Brasília. Permita-se o prazer de estar em boa companhia aqui na Saudade. Cada música é escolhida com muito cuidado para você que gosta de uma programação musical de excelência. Phil Collins.

Saudade FM 96.5, sejam bem-vindos à nova rádio de Brasília. A Saudade tem o privilégio de levar até você uma programação de excelência. Doobie Brothers.

Na Saudade FM 96.5, um clássico na voz de Carl Simon. Fique agora com o Titãs e relembre mais uma. 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

Saudade FM 96.5 e o Glenn Frey, um clássico também, né? The Hit It Zone. Ótimo domingo pra você, aproveite bem o seu feriado. Eu volto na segunda-feira, a partir das 6, já já, a Ana Martins por aqui pra te fazer companhia neste domingão. A gente se encontra.

Bom dia para você, um ótimo domingo, nosso domingo juntos na Saudade FM 96.5, ao som de boa música. Eu sou a Ana Martins, te acompanho até as 4 da tarde. Já tem Billy Idol, Eyes Without a Face.

Esse é o Clássicos da Saudade, Sheryl Crow, Dire Maker do Led Zeppelin. Pra você, um ótimo domingo. Tem a banda de Eurodance, que foi um grande sucesso nos anos 90, Double U.

Fechando Clássicos da Saudade, mais uma edição para você. Volta às 14h na Saudade FM. Uma ótima tarde para você junto com a gente na Saudade FM. Tem Air Supply.

Ouvimos o Ahá, Stay on This Road, os sucessos que marcaram a época também estão na Saudade FM. Que bom te fazer companhia, tem Sophie Alice Baxter.

Saudade FM 96.5, esse foi o Andrew Donald's All Out of Love. Tem os mineiros do Skank por aqui do álbum Calango, Te Ver.

Fechando essa hora na Saudade FM, mais um sucesso. Vem aí o Clássicos da Saudade pra você. Uma ótima tarde de domingo, 12 de julho, no ar mais um Clássicos da Saudade, uma trilha sonora com sucessos especiais da nossa programação, começando com Phil Collins, Take a Look at Me Now.

Ouvimos Annie Lennox, I Want a Shade of Pale, na saudade, que bom te fazer companhia no nosso domingo juntos. Agora tem o som da Fergie, Big Girls Don't Cry.

Saudade FM, o Raul Seixas. Metamorfose ambulante, é sempre bom relembrar grandes sucessos. Chegando a Madonna, La Isla Bonita.

A última dessa hora na Saudade FM. Eu amo essa rádio. Boa tarde pra você na Saudade FM. Agora tem Robin Williams.

0: Fechando essa hora na Saudade FM com mais um sucesso. Vem aí a Vanessa Nunes para te fazer companhia nesse domingo. Eu, Ana Martins, volto amanhã às 11 da manhã.
1: Olá, uma ótima tarde para você. Como é que tá esse domingo 12 de julho? Obrigada por escolher a Saudade FM para te acompanhar. Eu sou a Vanessa Nunes e a gente vai de música boa. Não tem outro jeito, né? Nessa hora tem Beatles, tem Rolls, a gente curte Whitney Houston, James Morrison, Rita Lee passa por aqui e muito mais. Pra abrir essa hora, Michael Bublé com Home.

Nossa eterna Gal Costa com Tim Maia, esse encontro muito especial que tem tudo a ver com esse 12 de julho, um dia de domingo. Agora a gente curte Patrick Swayze, She's Like the Wind.

You are the one, ahá, na programação da saudade. Uma ótima noite pra você que tá só começando. Agora tem Peter Cetera, trilha de Karate Kid.

Encerrando mais uma hora de música boa no seu rádio. Obrigada pela sua sintonia. Você que tá no trabalho, você que tá em casa, você que tá aí no foninho de ouvido, tá no seu carro. Obrigada demais por escolher a Saudade FM. Eu sou a Vanessa Nunes. Volto já já com ABBA, John Secada. Vai rolar Zé Ramalho. Fica por aí que eu volto já já.

Sinônimos com o nosso Zé Ramalho. Agora som internacional de grande sucesso também. Música que rola muito nos bailes, né? Sempre tá lá. Rod Stewart com Have You Ever Seen the Rain.

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1: Concluindo mais uma hora de música boa pra você. Claro que tem mais, porque não pode parar, né? Volto rapidinho. Saudade FM, eu amo essa rádio. Agora tem Lionel Rich, Stuck on You.